0: Olha lá, como tá?
1: Olha lá.
0: Vamos lá, gente. Uma rádio geral. Ô, passou logo, hein, não?